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2: Está no ar a Voz do Brasil. As notícias do governo federal que movimentaram o país no dia de hoje.
3: Olá, boa noite.
4: Boa noite para você que nos acompanha em todo o país.
3: Sexta-feira, 28 de agosto de 2026.
4: Vamos aos destaques do dia.
3: Emprego.
4: Brasil registra a criação de mais de 58 mil novas vagas de trabalho formal em julho. Raquel Mariano.
5: O estoque de vínculos de trabalho formal ultrapassou os 48 milhões de empregos.
3: Na Mongólia, o país participa de Convenção das Nações Unidas para o combate à desertificação.
4: No debate com mais de 190 países está a recuperação de áreas degradadas e educação ambiental. Gabriela Noronha.
6: O país apresentou como meta a recuperação de mais de 350 milhões de hectares de áreas degradadas até 2030.
3: Atenção quem é dono de uma microempresa ou pequena empresa.
4: Solicitação para o ingresso no Simples Nacional foi antecipada para setembro.
3: A mudança veio com a reforma tributária. Para explicar, conversamos com Tiago Esfredo, chefe da equipe nacional do Simples.
7: Antes eles podiam estar no Simples Nacional, que agora a gente está chamando de Simples Puro. Agora vem uma alternativa intermediária, que está sendo chamada de Simples Nacional Híbrido. Cada empresa precisa verificar o seu negócio para ver aonde ele vai ficar melhor.
4: Hoje, na apresentação da Voz do Brasil, Luciano Seixas e Luciana Vasconcelos.
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4: O Ministério do Trabalho e Emprego divulgou hoje os dados mensais do novo CAGED, o Cadastro Geral de Empregados e Desempregados.
3: Em julho, o estoque de vínculos formais chegou a 48 milhões de postos formais de trabalho.
5: O Brasil criou em julho 58.568 novos empregos com carteira assinada. Com isso, o estoque de vínculos de trabalho formal ultrapassou os 48 milhões de empregos. Em quatro dos cinco grupos das atividades econômicas, houve crescimento da oferta de trabalho. São eles: serviço, construção, agropecuária e indústria. Somente o grupo de comércio apresentou queda. O ministro substituto do Trabalho e Emprego, Chico Macena, detalhou os números.
8: O maior crescimento do emprego formal ocorreu no setor de serviços, com saldo de 591.509 postos formais de trabalho. E aqui destaca-se informação, comunicação, atividades financeiras, imobiliárias, profissionais e administrativas, administração pública, defesa e seguridade social, educação, saúde humana e serviços sociais.
5: No acumulado de 2026, foram 972.203 novos postos, um crescimento de 2% em relação ao mesmo período do ano anterior, com maior crescimento no setor de serviços. Todos os dados fazem

0: parte do CAGED, o Cadastro Geral de Empregados e Desempregados, apresentado nesta sexta-feira pelo Ministério do Trabalho e Emprego. Reportagem Raquel Mariano.
1: O Conselho Monetário Nacional ampliou o prazo de pagamento para taxistas e motoristas de aplicativo que financiarem a compra de carros novos pelo programa Move Brasil.
2: Agora, a quitação do empréstimo poderá ser feita em até 84 meses. Antes eram 72 meses.
1: O Conselho ratificou portaria que elevou o teto de valor para os carros financiados pelo programa, que passou de 150 mil para 200 mil reais.
2: Também, a partir de agora, estão incluídos, entre os veículos elegíveis, os híbridos com diferentes combinações de fontes de energia, integrando motor elétrico e motor a combustão, que utilize álcool, gasolina ou ambos.
1: A Receita Federal e o Ministério Público Federal investigam um grupo empresarial suspeito de crimes como sonegação fiscal e lavagem de dinheiro relacionados à exploração de apostas de cota fixa, as chamadas bets.
2: É a Operação Jogo das Sombras, realizada hoje em 3 estados.
1: O grupo teria movimentado mais de 5 bilhões de reais em apenas em 2025.
3: A operação investiga suspeitas de sonegação fiscal, evasão de divisas e lavagem de dinheiro praticadas por um grupo de empresas de apostas esportivas, conhecidas como bets. Foram cumpridos 6 mandados de busca e apreensão em Pernambuco, Paraíba e São Paulo. Segundo a investigação, um grupo empresarial responsável por uma plataforma de bets teria movimentado mais de 5 bilhões de reais apenas no ano passado. As possíveis irregularidades teriam ocorrido tanto antes quanto depois da regulamentação das bets no Brasil. O secretário especial da Receita Federal, Robson Barreirinhas, explicou que há indícios que esse grupo tenha criado uma empresa de fachada em Curaçao para simular que as operações ocorriam fora do Brasil.
4: Nós temos elementos que comprovam que essa organização já estava presente aqui no Brasil, com funcionamento no Brasil, com beneficiários aqui no Brasil, com funcionários aqui no país, mas sem pagar nada de tributos, sem se sujeitar à regulação brasileira. Posteriormente aqui no Brasil, nós temos indícios fortes de que ilegalidades prosseguiram mesmo após essa regularização.
3: Os órgãos também investigam a suspeita de envio de recursos para o exterior. Parte desse montante teria voltado ao Brasil sob a forma de pagamentos por prestação de serviços. Esta é a segunda operação de investigação de irregularidades ligadas ao mercado de bets, com a participação da Receita Federal e do Ministério Público Federal. Além do cumprimento das medidas judiciais, a Receita Federal instaurou 11 procedimentos para aprofundar a apuração das possíveis irregularidades. Reportagem Márcia Fernandes.
2: Atenção, microempresário! A solicitação para ingresso no Simples Nacional deverá ser feita em setembro.
1: As regras para escolher o regime tributário mudaram. A partir de agora, a decisão que antes era tomada em janeiro deve ser feita com antecedência.
2: De acordo com a Receita Federal, esta mudança busca organizar a chegada das modificações proporcionadas pela reforma tributária no Simples Nacional e dar mais tranquilidade para o planejamento das empresas.
1: Para entender melhor as alterações, nós conversamos com Thiago Esfri, chefe da equipe do Simples Nacional. Vamos conferir.
2: Tiago Esfrendo, chefe da equipe nacional do Simples da Receita Federal, muito bem-vindo à Voz do Brasil, prazer recebê-lo por aqui. Vamos falar sobre essas mudanças aí para escolher o regime de tributação. A partir de agora, a decisão que antes era tomada em janeiro deve ser feita com antecedência, né? O senhor pode explicar essa mudança para a gente?
5: Claro, obrigado, satisfação estar aqui. Realmente, é uma das mudanças principais que a gente teve com a reforma tributária no Simples Nacional, elas vêm agora, anteriormente a 2027, aí que fica a grande questão que causa surpresa, né? Então, a gente tem uma preocupação muito grande, justamente, de alertar os contribuintes para que eles não percam a oportunidade, porque não é mais em janeiro. Então, é setembro. Então, vai começar a semana que vem, abre-se a janela 1º de setembro até 30 de setembro. Aqueles que não estão no Simples Nacional, ou, importante, que estão no Simples, mas possuem algum registro de exclusão futura, que isso acontece muito, eles precisam estar atentos a verificar o cadastro, verificar a mensagem na caixa postal, que a gente está alertando, está mandando mensagens, né? Enviando para que eles possam não perder a oportunidade de solicitar nova opção e continuarem no Simples ou começarem a vida deles no Simples.
1: O que eles devem fazer? Tem o Simples e um outro regime. O senhor pode explicar como funciona?
5: Eu acho que o Senna, você diz o outro

0: regime seria o simples híbrido, acredito?
1: Isso, simples híbrido, isso.
0: Justamente, essa é uma inovação, né, da reforma também, onde agora os contribuintes vão ter a oportunidade de uma alternativa. Então, antes eles podiam estar no simples nacional, que agora a gente está chamando de simples puro, e dali eles estariam fora do simples, seria a outra alternativa. Agora vem uma alternativa intermediária, que está sendo chamada justamente simples nacional híbrido, que é realmente um intermediário de você estar fora num lucro presumido, ou você está no simples puro. E qual que é a grande diferença? Você mantém alguns dos tributos dentro da cesta do simples, com todo o regime simplificado, recolhimento único, em guia única, ou você pode manter tudo, ou você mantém quase todos e sai só IBS e CBS. Então, é uma opção pelo regime regular de IBS e CBS que os contribuintes do simples podem fazer. Então, eles ficam num sistema misto.
2: E agora, essa mudança prevista na reforma tributária acarreta algum novo imposto aos micro e pequenos empresários?
0: Não, de maneira alguma, né? Nós temos a substituição do PIS e da COFINS, né? E do ICMS e ISS por IBS e CBS. Agora, a CBS, a IPI também a nível federal, começa então a CBS agora em 2027, o IBS ainda entra num regime de transição um pouco, mas de maneira alguma isso acarreta um novo tributo, digamos assim, né? A gente ainda não tem a alíquota de referência ainda para ter um comparativo, mas a gente pode dizer que não tem um tributo novo.
1: E o senhor pode explicar para a gente o que é o IBS, o que é o CBS, para o empresário entender melhor também se ele vai para o simples híbrido, como é que ele vai fazer, o que vai acontecer na vida dele?
0: Esse é um cálculo que a gente, né, brincamos hoje num outro evento que nós tivemos, de que se existisse uma fórmula matemática para a gente apresentar para os contribuintes, para ele só preencher aquilo e falar, opa, para mim é melhor isso ou aquilo, seria o mundo ideal, né? Infelizmente, a gente não consegue fazer isso, então o papel hoje da Receita é tentar orientar e mostrar vantagem e desvantagem de cada um, né? Então a gente tem mais ou menos assim, um ponto principal, o contribuinte tem que olhar se para ele, dentro da operação que ele tem, se a cadeia dele de clientes, esses clientes desejam comprar, adquirir, seja mercadoria ou serviço, de alguém que gere crédito para ele, porque muitas empresas querem crédito para poder descontar do débito que eles vão ter lá na frente. Isso pode ocasionar uma preferência por contribuintes que não fossem do simples, né? Então, a ideia é que, junto do imposto, né, sobre bens e serviços, que é o IBS, e a contribuição sobre bens e serviços, que é a CBS federal, IBS é estados e municípios, tivesse essa oportunidade para os contribuintes migrarem dentro da cadeia deles, optarem e falaram, para mim é melhor, os meus clientes querem adquirir de alguém que gere mais crédito. Ele tem a opção de ir para esse regime híbrido. Se não for, por exemplo, aquelas empresas que prestam serviços ou vendem mercadorias diretamente ao consumidor final, em tese,
1: é mantê-lo
0: no simples puro, né? Porque ele não tem a necessidade de gerar crédito para o consumidor final. Então, o débito dele é menor como simples.
1: Entendi.
0: Puro, né?
2: O senhor disse que não tem uma fórmula, né, para todo mundo, mas esse sistema de créditos pode fazer com que uma empresa do Simples se torne menos competitiva diante de empresas que estão no regime normal de tributação?
0: Justamente o menos competitivo seria de acordo com a cadeia. Se uma empresa que vai, o cliente, né, ele tem a opção de ele vai olhar, ele tem dois fornecedores para ele escolher para comprar. Se as duas mercadorias custarem R$100, ele vai olhar quem está no simples e quem está com o regime regular de IBS e CBS, seja híbrido, lucro presumido. Por quê? Porque ele vai ter mais crédito. Então, compensa ele pagar os R$100 e ter o crédito do que ele pagar os R$100 e não ter crédito, ou ter menos crédito, porque o simples ele gera um pouquinho um crédito menor, né? É limitado ao valor do montante devido. Então, como o débito é menor, o crédito de quem adquire também é menor. Não sei se ficou claro?
1: Então, ele vai ter que entender, né, como funciona o negócio dele para poder ver em qual situação melhor ele se encaixa.
0: Justamente, é um estudo, um planejamento, procurar uma assessoria tributária, contábil, né, profissionais que possam ajudá-los a planejar, verificar. Cada empresa precisa verificar o seu negócio, a sua operação, para ver aonde ele vai ficar melhor.
2: E ele tem de 1º a 30 de setembro para fazer isso. Se ele não fizer, ocorre algum problema?
0: O problema é que ele fica fora em 2027, né? Então, o que a gente tem conversado e falado é que assim, a janela abre em setembro e existe uma oportunidade de desistência até 30 de novembro, é a data que está hoje, né? Então, o contribuinte pode, mesmo está em dúvida, não deu.

0: o tempo de planejar, não consegui ainda. Faça a opção, seja do regime pelo simples, faça a opção pelo regime regular, se houver a possibilidade de que ele vê que aquilo pode encaixar. E se eles entenderem com 2 meses a mais de planejamento de que aquilo não vale a pena, ele vai ter oportunidade de desistir. Então, assim, o prejuízo dele é ele perder realmente uma janela em 2027. Então, essa é a nossa preocupação, para que eles já se planejem ao máximo para saber o que vai acontecer em 27. Tem que saber em setembro.
1: A gente está falando de empresas. Essa mudança impacta os MEIs, o microempreendedor individual?
0: Para o MEI não mudou. O MEI continua fazendo opção em janeiro, com aquele lá no meio do mês, efeito retroativo, da mesma forma. Então, eles não precisam se preocupar tanto agora com setembro.
2: Tá ótimo. Só para a gente encerrar, então. É um modelo que vai trazer mais transparência na arrecadação de impostos, tudo mais, mas não necessariamente vai... Não são impostos novos para o empresário, né?
0: Não. Como havia citado antes, né? É como se mudasse o nome dos tributos, mas mudando também toda a estrutura e toda a dinâmica do cálculo, enfim, de todas as regras, né, aplicáveis.
1: Muito bem, nós conversamos com o Tiago Sfredo, chefe da equipe nacional do Simples da Receita Federal. Muito obrigado pela entrevista à Voz do Brasil.
0: Eu que agradeço. Obrigado.
2: Foi publicada hoje no Diário Oficial lei que autoriza em caráter extraordinário a redução de tributos federais sobre combustíveis.
1: O objetivo é reduzir os efeitos do choque no mercado internacional de energia decorrente do conflito no Oriente Médio.
2: A norma também estabelece medidas de proteção tributária ao etanol, cria crédito fiscal para projetos de produção de fertilizantes e prevê benefícios para setores estratégicos, como minerais críticos.
1: Hoje foi o último dia da 17ª Conferência das Partes da Convenção das Nações Unidas para o Combate à Desertificação, a COP17.
2: O encontro foi realizado em Ulan-Ambatar, na Mongólia, entre 17 e 28 de agosto.
1: E o Brasil apresentou como meta de recuperação de áreas degradadas até 2030.
3: Manejo e restauração de florestas em terras secas, recuperação de áreas degradadas e educação ambiental foram alguns dos temas discutidos na 17ª Conferência das Partes da Convenção das Nações Unidas para o Combate à Desertificação. Realizada entre 17 e 28 de agosto na Mongólia, a COP17 reuniu representantes de 197 países, incluindo o Brasil. Na ocasião, o país apresentou como meta a recuperação de mais de 350 milhões de hectares de áreas degradadas até 2030. Alexandre Henrique Bezerra, diretor do Departamento de Combate à Desertificação e Mitigação dos Efeitos da Seca no Ministério do Meio Ambiente e Mudança do Clima, comentou que o compromisso assumido pelo Brasil está alinhado à agenda global.
4: É como se fosse uma grande meta que a Convenção estabeleceu para garantir que a gente avance na agenda de restauração de terras degradadas, de redução do processo de degradação, obviamente está associada ao combate ao desmatamento, ao combate às queimadas criminosas, e vai contribuir para a grande meta global, que é de 1 bilhão e 500 milhões de hectares sendo restaurados, conservados até 2030.
3: Durante a COP17, a delegação brasileira apresentou o Plano de Ação de Combate à Desertificação, que inclui a recuperação dos recursos naturais, adaptação às mudanças do clima, desenvolvimento sustentável e participação das populações que vivem em áreas suscetíveis. Segundo o presidente do Centro de Pesquisas Ambientais do Nordeste, Severino Ribeiro, os riscos apresentados pelo processo de desertificação dos solos ultrapassam a questão ambiental.
5: A desertificação, ela não apenas afeta negativamente a biodiversidade, as árvores, os animais. Ela afeta diretamente o bem-estar humano. Porque se eu esgoto a capacidade que o solo tem de produzir, por exemplo, alimentos, eu estou colocando em risco uma série de atividades econômicas que dependem desse solo sadio, produtivo.
3: O Brasil integra a Convenção das Nações Unidas para o Combate à Desertificação desde 1997. Além de representantes dos 197 países, a COP deste ano reuniu organizações internacionais, sociedade civil, setor privado, comunidade científica, povos indígenas e comunidades locais. Reportagem Gabriela Noronha.
2: Até domingo, indígenas da região Marayuá, no Amazonas, serão assistidos com atendimento médico especializado para a realização de consultas e exames.

0: nesta etapa estão previstos 800 atendimentos especializados, como explica a secretária de Saúde Indígena, Lucinha Tremembé.
1: Levando especialidades como pediatria, ginecologia, oftalmologia, saúde da mulher como um todo, clínica geral, entre exames, consultas, diminuindo assim tanto o tempo de espera dessas pessoas na fila de regulação, mas também diminuindo que essas populações que têm peculiaridades culturais específicas saiam de seus territórios, das suas aldeias, para ir para as cidades grandes.
2: As ações no estado ocorreram durante todo o mês de agosto, também nos povos Yanomami, em Boa Vista, e no território Piraã, no Amazonas.
0: Segundo o Ministério da Saúde, a expectativa é realizar cerca de 4 mil atendimentos especializados na região.
2: O Centro Nacional de Monitoramento e Alertas de Desastres Naturais, o CEMADEM, oferece uma plataforma que permite acompanhar a situação da seca em diferentes regiões do Brasil.
0: É possível consultar informações por município e acompanhar a evolução da estiagem ao longo do tempo.
2: Um dos principais indicadores é o Índice Integrado de Seca, que considera dados como chuva, umidade do solo e condições da vegetação.
0: O acesso é gratuito e está disponível no endereço alertasecas.cemadem.gov.
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2: Céu aberto, pouca chuva e paisagens que ganham novos contornos. É época da seca no Cerrado, que também deve movimentar o turismo.
0: Na Chapada dos Veadeiros, em Goiás, a expectativa é de mais visitantes em busca das cachoeiras, dos rios e das trilhas da região.
2: O parque é gerido pelo ICMBio, o Instituto Chico Mendes de Conservação da Biodiversidade, em parceria com a iniciativa privada.
0: E o turismo também movimenta as comunidades locais, como a Calunga, que oferece experiências de base comunitária.
4: No Parque Nacional da Chapada dos Veadeiros, em Goiás, a paisagem muda conforme a estação. Na época das chuvas, cachoeiras e rios ganham volume. Já no período da seca, a água diminui, o céu fica limpo e o cerrado revela outras cores, outros caminhos e outras possibilidades de vivência. É um período que exige atenção redobrada com as queimadas, mas que também pode ser aproveitado pelo turismo. A região do Parque Nacional da Chapada dos Veadeiros é compartilhada entre o Instituto Chico Mendes de Conservação da Biodiversidade, o ICMBio, e a iniciativa privada, que hoje é responsável pela administração do parque. Com isso, a preservação da área caminha ao lado da visitação e da atividade turística. E quem percorre as trilhas nessa época do ano percebe que a seca também tem suas vantagens. É o que conta o guia Adão dos Santos Rosa, que também trabalha como brigadista e monitora a região durante o período de estiagem.
5: Nesse período de seca que é o ideal, né? Que você vai encontrar as águas, né? Tudo cristalina, tudo verdeada, né? Porque no período de chuva não é assim, não é confiável, né? Aqui a mesma hora que não está chovendo, chove, né? Todas essas cachoeiras que eu te falei aí, ela não dá pra nadar, né? Acaba
4: logo tudo! Caminhar pela chapada durante a seca é também perceber essas mudanças de perto. O som da água pode ficar mais distante. O chão fica coberto de folhas secas e o cerrado, que parece dormir em alguns trechos, continua cheio de vida. Mas a experiência de conhecer a Chapada não termina nas diversas opções de trilhas. Para quem quer ir além dos cartões postais, o turismo de base comunitária aproxima o visitante de quem vive no território. Uma das formas de fazer isso é dentro da própria casa dos moradores. No território Calunga, a comunidade Vão do Moleque, localizada na zona rural de Cavalcante, é a maior de Goiás. E é lá que está a dona Santina Cesário dos Santos, que recebe turistas em casa e transforma a hospedagem em uma experiência inesquecível.
6: Aí oferece café da manhã, almoço, almojante, se você quiser. Mais tarde tem um docinho, que tem doce também. E eu tenho meus produtos calmos que eu faço, com geleia. Se quiser levar também para conhecer, para levar para saborear depois na sua casa, tem também.
4: Ainda segundo Dona Santina, para o visitante, é uma oportunidade de conhecer a Chapada por outro ângulo. Para a comunidade, o turismo representa renda, valorização da cultura e uma forma de manter vivas as tradições do território.
6: As pessoas que vêm aqui amam, volta, todo mundo querendo voltar. Falando que vai tornar a voltar, outros vêm embora chorando, porque aqui é uma paisagem, sabe? Depois chegou aqui, é só alegria, muita árvore, bem fresquinho. Além de que o tempo tá ficando mais quente agora, devido ao tempo, né? Mas não tem barulho nenhum, silêncio, eles amam.
4: E entre trilhas, águas, casas e histórias, o visitante descobre que conhecer um destino também pode ser uma forma de ajudar a preservá-lo e colecionar memórias. Com sonorização de Reinaldo dos Santos, reportagem Karine Melo.
2: Na próxima sexta-feira, às vésperas da Independência, nós vamos falar sobre a Estrada Real, uma das maiores rotas turísticas do Brasil, que liga o interior de Minas Gerais ao litoral do Rio de Janeiro e São Paulo.
0: Vamos falar um pouco da história, quando no século XVIII, a coroa portuguesa pavimentou esses caminhos para transportar e fiscalizar o ouro e os diamantes extraídos das minas. Hoje, o trajeto preserva cidades históricas, igrejas barrocas e calçamentos de pedra da época colonial.
2: E essas foram as notícias do governo federal.
0: Uma realização da Secretaria de Comunicação Social da Presidência da República.
2: Com produção da empresa Brasil de Comunicação.
0: Fique agora com as notícias do Poder Judiciário e do Congresso Nacional. Boa noite, um bom fim de semana.
2: A gente volta na segunda-feira. Boa noite.
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8: Presidente do STF, CNJ, ministro Edson Fachin, reforça as ações no combate à violência contra a mulher.
9: STJ garante em ações penais prazo em dobro e intimação pessoal a núcleos de prática jurídica.
8: Homem trans é indenizado por sofrer assédio sexual e transfobia.
9: Boa noite, eu sou o Arthur Filho.
8: E eu sou Walter Lima.
9: O presidente do Supremo Tribunal Federal e do Conselho Nacional de Justiça, o CNJ, ministro Edson Fachin, destacou a importância de proteger as meninas brasileiras e garantir que cresçam com liberdade, dignidade e segurança.
8: Ele participou hoje da jornada Maria da Penha em Campo Grande, Mato Grosso do Sul.
10: Toda infância deveria ser feita de achadouros, de descobertas, de sonhos, de brincadeiras e de afetos, nunca de marcas de violência.
9: Um homem trans que trabalhava numa empresa de alimentos na Paraíba foi indenizado por assédio sexual e transfobia.
8: A Justiça do Trabalho adotou o protocolo antidiscriminatório da Corte Interamericana de Direitos Humanos. Samanta Flor.
11: A segunda turma do TRT da Paraíba entendeu que, em casos de assédio sexual, o depoimento da vítima é uma prova fundamental e vale por si só, já que esse tipo de violência quase sempre acontece sem testemunhas. Os desembargadores também consideraram comprovado o tratamento hostil e transfóbico do empresário contra o trabalhador. Além das duas indenizações, a empresa terá ainda de reconhecer o vínculo de emprego e pagar adicional de insalubridade. Ainda cabe recurso.
9: Corte Especial do STJ decide que núcleos de prática jurídica das faculdades de direito públicas ou privadas têm prazo em dobro para recorrer.
8: A regra já incluía os processos da área civil. Fátima Uchoa.
12: A Corte Especial do STJ entendeu que os advogados integrantes dos núcleos também têm a prerrogativa de serem intimados pessoalmente dos atos processuais. Segundo o relator ministro Luiz Felipe Salomão, o Código de Processo Civil, ao ampliar o alcance da prerrogativa da Defensoria Pública, busca compensar a estrutura limitada dos núcleos de prática jurídica, garantindo condições de igualdade na defesa dos assistidos, efetivando o princípio constitucional de acesso à justiça. Assim como não existe norma específica na lei processual penal, o dispositivo foi aplicado por analogia.
9: Prazo da Justiça Eleitoral para nomeação de mesários, pessoal de apoio logístico e auxiliares de auditoria que irão atuar nas eleições gerais 2026 encerra hoje, sexta-feira.
8: As nomeações incluem as sessões de voto em trânsito e as instaladas em estabelecimentos penais e unidades de internação de adolescentes. Vitor Struck.
13: O Tribunal Superior.

O Tribunal Eleitoral encerra nesta sexta-feira o prazo para nomeações de mesárias e mesários, membros das equipes de apoio logístico e auxiliares de auditoria das eleições. Os nomes devem ser publicados em edital pelos juízes e juízas das zonas eleitorais. Partidos políticos, federações partidárias e coligações têm até 5 dias para apresentar contestações. O mesmo

0: atende a pedidos do Ministério Público Federal, Sabrine Menezes.
1: De acordo com as investigações, um ex-servidor do município e o sócio administrador de uma corretora envolvidos na construção do Hospital Regional de Toledo fracionavam os valores desviados da obra em depósitos menores para dificultar o rastreamento dos recursos. Segundo a sentença, o esquema provocou prejuízo de mais de R$1 milhão para os cofres públicos. Os réus foram condenados à pena de 11 anos de reclusão em regime inicial fechado, além do pagamento de multa e reparação dos danos em valor correspondente a pouco mais de R$2 milhões.
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2: A você uma boa noite.
0: Bom fim de semana e até segunda-feira.
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5: Eu sou Paula Groba.
6: E eu sou Ricardo Nakaoka.
5: E estes são os destaques de hoje do Jornal do Senado, que começa agora.
6: Escala 6x1. Redução da jornada para 40 horas semanais está pronta para votação.
5: Senadora Leila Barros vai relatar MP que zera taxa sobre compras internacionais.
6: Eleições 2026. Atenção aos votos para o Senado. Neste ano, são duas vagas.
5: Boa noite.
6: Boa noite.
5: Trabalhar menos, descansar mais e sem perder salário. A proposta que pode mudar a jornada dos trabalhadores brasileiros está pronta para ser votada na Comissão de Constituição e Justiça do Senado. A votação deve ocorrer na próxima semana.
6: A PEC reduz de 44 para 40 horas a jornada máxima semanal e garante 2 dias de descanso por semana, sem redução de salário. O relator da proposta sobre o fim da escala 6x1 recomenda a aprovação do texto que veio da Câmara e rejeita as emendas apresentadas pelos senadores. A reportagem é de Bruno Lourenço.
7: Em sessão do Senado Federal, o presidente da União Geral dos Trabalhadores, Ricardo Patá, afirmou que categorias como a dos comerciários mal têm tempo de ver a família por conta da escala de 6 dias de trabalho por apenas 1 de descanso, e defendeu a PEC.
8: Não é isso que nós queremos. Nós queremos ter um país cidadão e um país não de castas.
7: Já o presidente da Federação do Comércio de Bens, Serviços e Turismo do Estado de São Paulo, Ivo Dallacqua, alertou que não existe uma única realidade empresarial e a redução da jornada deveria acontecer por meio de negociação coletiva.
8: O pequeno comércio do interior enfrenta desafios diferentes daqueles de uma empresa exportadora. As necessidades do comércio atacadista não são as mesmas do varejista.
7: De acordo com o texto já aprovado na Câmara dos Deputados, a transição será gradual. 2 meses após a promulgação da futura emenda constitucional, o teto da jornada semanal cairá para 42 horas com 2 dias de folga. Ao final de um ano, o limite máximo será fixado definitivamente em 40 horas semanais.
5: E a senadora Leila Barros foi escolhida como a relatora da comissão da medida provisória que acabou com a chamada taxa das blusinhas. O presidente do colegiado é o deputado Reginaldo Lopes.
6: A próxima reunião da comissão que analisa a MP será na segunda-feira, quando pode ser apresentado e votado o relatório de Leila. Repórter Rodrigo Rezende.
9: A chamada taxa das blusinhas é o imposto de importação de 20% cobrado sobre compras internacionais de até $50, cerca de R$250. A cobrança foi criada em 2024 e suspensa em maio deste ano pela medida provisória 1357. A relatoria da comissão que analisa a MP ficou com a senadora Leila Barros, do PDT do Distrito Federal. Ela afirmou que concorda com o texto inicial da medida, mas irá ouvir a todos os setores produtivos para a construção do relatório.
10: É isso que eu quero deixar muito claro, que é uma característica minha de conversar com todos, ouvir a todos, mas o texto inicial que já foi apresentado para nós já nos agrada, mas não abriremos mão de conversar com todos.
9: A próxima reunião da comissão, na qual deve ser apresentado o relatório, será nesta segunda-feira, 31 de agosto, às 16h. Nesse mesmo dia, deputados e senadores da comissão podem votar o texto. A ideia é que a MP seja aprovada na Câmara e no Senado durante o esforço concentrado que ocorrerá até 4 de setembro, antes do prazo de perda de validade da medida, que é 8 de setembro.
5: Avançou no Congresso a medida provisória que cria uma nova linha de crédito para motociclistas profissionais.
6: O texto foi aprovado pela comissão mista e seguiu para a votação em plenário. Repórter Patrícia Oliveira.
11: No caso dos motociclistas, o dinheiro poderá ser usado na

0: compra de motocicletas, motonetas e ciclomotores novos. Também poderão ser financiadas motos e bicicletas elétricas, além de equipamentos e infraestrutura ligados à atividade. O relatório aprovado incluiu também o transporte escolar e definiu ações específicas para profissionais mulheres e pessoas com deficiência. Para a presidente da comissão, senadora Leila Barros, do PDT do Distrito Federal, a medida provisória ajuda a melhorar as condições de trabalho desses profissionais.
1: Para milhões de brasileiros, o veículo não é um bem de consumo, é um instrumento de trabalho. É o que coloca comida na mesa e sustenta uma família.
0: Para ter acesso ao financiamento, entregadores e motociclistas que trabalham por aplicativos terão de comprovar pelo menos 6 meses de cadastro na plataforma e um mínimo de 100 corridas ou entregas. Cada beneficiário poderá financiar apenas um veículo. A medida provisória ainda precisa ser aprovada pelos plenários da Câmara e do Senado.
2: Um projeto que começa a ser analisado pelo Senado pode dar mais transparência ao processo de registro de medicamentos para doenças raras.
3: A proposta obriga a Anvisa a tornar público cada passo da análise dos pedidos de registro, para que pacientes, famílias e profissionais de saúde saibam em que etapa está o processo. A medida não muda a autonomia técnico-científica da agência. Repórter Márcio Maturana.
4: O novo projeto foi anunciado pelo senador Hermes Klan, do PL de Santa Catarina, na quinta-feira, durante uma audiência pública na Comissão de Direitos Humanos sobre a suspensão de um medicamento para a distrofia muscular de Duchenne.
5: Acabo de dar entrada em um projeto de lei para aumentar a transparência da Anvisa nos processos de registros de medicamentos destinados a doenças raras, trazendo segurança e informação a todos.
4: Doenças raras atingem cerca de 13 milhões de brasileiros. Quando existe tratamento, os remédios costumam ser caros e precisam passar por um processo de testes até a aprovação pela Anvisa. O objetivo do projeto é dar previsibilidade a pacientes, famílias e profissionais de saúde sem interferir na autonomia técnico-científica da Anvisa.
6: Eleições 2026.
2: O Tribunal Superior Eleitoral e o Google fecharam um acordo para identificar o uso ilegal de inteligência artificial nas eleições.
3: Uma ferramenta vai identificar o uso indevido de imagens de candidatos. Repórter Pedro Pincer.
7: A tecnologia chamada de Likeness ID está disponível para usuários maiores de 18 anos e é capaz de identificar conteúdos gerados por inteligência artificial que reproduzem a imagem de uma pessoa. A iniciativa busca ampliar a capacidade de rastreio no YouTube de materiais sintéticos e falsos que explorem indevidamente a identidade de quem está na disputa eleitoral. O presidente do TSE, ministro Cássio Nunes Marques, afirmou que a iniciativa busca preservar direitos fundamentais no ambiente da internet e contribuir para a confiança nas eleições.
8: O momento em que celebramos essa parceria é crucial. Isso porque é de conhecimento comum o potencial danoso do mau uso da inteligência artificial generativa.
7: Para aderir ao sistema, a candidata ou o candidato precisa ter uma conta no YouTube e acessar o YouTube Studio, na área destinada à busca de conteúdo por semelhança. Depois de um cadastro, a plataforma cria um registro biométrico da aparência do usuário. Cabe ao candidato analisar o material localizado e decidir se houve uso indevido da sua imagem. Se entender que sim, poderá solicitar a remoção. Havendo violação das regras da plataforma, o conteúdo poderá ser retirado do ar.
2: E neste ano, o eleitor vai votar em 2 senadores, mas atenção, são 2 senadores diferentes, um voto para cada candidato ou candidata. Primeiro, o eleitor escolherá um candidato e confirmará a escolha. Em seguida, registrará o outro voto. Se o eleitor repetir o mesmo número nas 2 oportunidades, apenas o primeiro voto será considerado válido. O segundo será anulado automaticamente pela urna eletrônica.
3: E para ajudar o cidadão a se informar melhor, o Senado Federal criou uma página especial para cobertura das eleições. O site pode ser acessado por meio do endereço link.senado.leg.br/eleicoins. Contra trabalhos técnicos de Eliseu Caires, o Jornal do Senado fica por aqui. Acompanhe agora as notícias do Tribunal de Contas da União e da Câmara dos Deputados. Boa noite.
2: Boa noite e um bom fim de semana.
6: Minuto do TCU.
9: Nos dias 31 de agosto e 1º de setembro, o Tribunal de Contas da União realiza seminários sobre o financiamento e a organização do SUS, o Sistema Único de Saúde. O encontro vai discutir como os recursos da área são distribuídos entre estados e municípios e os desafios para garantir financiamento sustentável. Outro ponto de destaque é a integração dos serviços de saúde e o atendimento por região. O objetivo é melhorar a organização da rede e garantir que os serviços funcionem de forma integrada. O seminário vai reunir gestores, especialistas e representantes das três esferas de governo para trocar experiências e discutir melhorias para o SUS. O evento será transmitido ao vivo pelo canal do Tribunal no YouTube. Saiba mais em tcu.gov.br.
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10: Câmara pode votar projeto que fixa idade máxima de 15 anos para táxis.
11: Hugo Mota pede que a população acompanhe o trabalho parlamentar.
10: Serviço de emergência médica deverá oferecer acessibilidade para surdos.
11: Boa noite. Os deputados analisam um projeto que obriga os serviços de emergência médica a oferecer acessibilidade para surdos. O texto já foi aprovado pelas comissões de saúde e de defesa dos direitos das pessoas com deficiência. Saiba mais sobre o assunto na reportagem de Mônica Tati.
12: Projeto em tramitação na Câmara prevê a criação de atendimento para pessoas surdas na urgência e emergência em hospitais de médio e grande porte. O projeto original previa a presença de intérprete de Libras, a língua brasileira de sinais. Mas a relatora na Comissão de Saúde, a deputada Rogéria Santos, do Republicanos da Bahia, modificou o texto. O relatório aprovado permite que os estabelecimentos adotem diferentes formas de atendimento acessível para pacientes surdos ou com deficiência auditiva, a fim de assegurar meios adequados de comunicação, como o uso de tecnologias digitais. Rogéria Santos lembra que a chegada aos serviços de urgência médica é um momento vulnerável para todas as pessoas.
13: É um momento que você está sentindo muita dor ou que você passou por um acidente. Imagine você chegar nesse ambiente e não conseguir se comunicar. E como é que isso é prejudicial ao socorro, à assistência de forma diligente, que tenha o objetivo de salvar aquela vida, porque a intensidade do que gerou aquela necessidade, a gente desconhece, porque só o profissional habilitado na medicina vai saber.
12: Rogéria Santos destaca que o Brasil tem aproximadamente 10 milhões de pessoas com deficiência auditiva, sendo que cerca de 2 milhões e 700 mil são completamente surdas. Segundo a deputada, o projeto garante a inclusão e acessibilidade ao permitir o pleno acesso à saúde. O projeto, que prevê serviço de intérprete para pessoas surdas ou com deficiência auditiva, ainda terá que ser votado pelas comissões de Finanças e Tributação e de Constituição e Justiça. Se for aprovado em todas, segue para a apreciação do Senado. Da Rádio Câmara de Brasília, Mônica Tati.
6: Saúde.
10: Projeto de Dani Cunha, do PL do Rio de Janeiro, impede a cobrança de consultas de retorno em atendimentos particulares e de planos de saúde. A proposta considera retorno a consulta destinada à análise de exames ou ao ajuste do tratamento iniciado anteriormente.
11: Dani Cunha esclarece que a regra vale apenas quando o novo atendimento estiver diretamente ligado à consulta inicial. O texto prevê multa para cobranças indevidas, mas ressalta que uma nova cobrança pode ser feita quando houver queixa clínica ou diagnóstico independente do primeiro atendimento.
6: Direitos humanos.
10: Dorinaldo Malafaia, do PDT do Amapá, defende a aprovação do projeto que transforma em lei os programas Envelhecer nos Territórios e Viva Mais Cidadania. Ele explica que o objetivo é evitar que as atividades sejam interrompidas por mudanças administrativas.
11: Dorinaldo Malafaia afirma que a proposta fortalece a rede de atendimento nos estados e municípios. O projeto prevê a formação de agentes locais para identificar violações de direitos, além de ações voltadas ao enfrentamento da violência e da discriminação contra pessoas idosas.

0: Eleições.
1: Em vigor há mais de 16 anos no Brasil, a lei da ficha limpa sofreu alterações que hoje são contestadas no Supremo Tribunal Federal. A reportagem é de Maria Neves.
2: A lei da ficha limpa, que nasceu de iniciativa popular ainda em 1993 e entrou em vigor em junho de 2010, completa 16 anos com alterações significativas e contestações no Supremo Tribunal Federal. O texto original prevê que políticos condenados à perda dos direitos políticos não podem concorrer novamente a cargos eletivos por até 16 anos. Esse é o caso de senadores que têm mandato de 8 anos. Um dos deputados que assinaram o projeto de lei na Câmara, o deputado Luiz Carlos Raule, do Podemos do Paraná, afirma que somente na eleição de 2024, a lei ajudou a barrar quase 2.000 candidaturas que tinham ficha suja. O parlamentar considera a norma um marco no combate à corrupção no Brasil.
3: Foi um reforço legislativo que fizemos para fortalecer a legislação de combate àqueles, né, realmente que metem a mão no jarro do dinheiro público. E o Brasil aprovou uma legislação que veio de iniciativa popular. 1,5 milhão de assinaturas foram apresentadas e essa é uma lei que pegou no Brasil. Eu acredito que hoje, nesses anos todos, próximo de 10 mil candidaturas sujas, de ficha suja, foram barrados pela legislação.
2: Pela lei de 2010, políticos condenados por crimes como lesão ao patrimônio público e enriquecimento ilícito não podem concorrer novamente durante todo o período restante do mandato e nos 8 anos seguintes. No entanto, outra lei que entrou em vigor em 2025 reduziu o prazo em que os políticos ficam inelegíveis para, no máximo, 12 anos. O texto do ano passado determina que o prazo de inelegibilidade começa com a condenação por um colegiado e será de 8 anos a partir de então, o que antecipa a contagem de prazo e reduz o tempo em que o político fica inelegível. Se houver outras condenações posteriores, a soma do período em que o candidato não pode concorrer a cargos eletivos deve ser limitado a 12 anos. No entanto, a lei mais recente prevê exceções a essa regra mais branda. Se a condenação ocorrer por crimes de maior gravidade, como lavagem de dinheiro, tráfico de drogas, terrorismo ou outros crimes hediondos, continua a valer a regra antiga, inelegibilidade de 8 anos contados a partir do cumprimento integral da pena. A lei aprovada em 2025 foi contestada pelo partido Rede Sustentabilidade no Supremo Tribunal Federal. A legenda alega que o mérito do texto aprovado na Câmara foi alterado pelo Senado, mas o projeto não retornou para a análise dos deputados, como determina a Constituição. O partido também sustenta no processo que o abrandamento das regras permite o retorno de políticos condenados por crimes graves à vida pública prematuramente. O deputado Chico Alencar, do PSOL do Rio de Janeiro, que já estava na Câmara na época da aprovação da lei da ficha limpa, defende que os ministros do Supremo decidam pela restauração do texto aprovado em 2010.
4: A lei é boa, ela é eficaz relativamente. Teria que retirar e derrubar esse facilitário, inclusive o tempo de inelegibilidade, que foi reduzido recentemente através do próprio parlamento. Então, voltar à sua formatação original seria muito saudável. Eu espero que o Supremo Tribunal Federal decida com olho num preceito constitucional, que é a integridade, que é a ética pública, que é a qualidade da representação, a partir desse princípio constitucional da impessoalidade, da publicidade, da ética, da honestidade.
2: Um pedido de vista do ministro Gilmar Mendes, em maio deste ano, suspendeu o julgamento da ação no Supremo Tribunal Federal. Antes da interrupção da análise, a relatora do processo, ministra Carmen Lúcia, já havia votado a favor da manutenção da lei da ficha limpa de 2010 nos principais pontos contestados pela rede. O

0: único ministro a votar depois da relatora foi Luiz Fux, que concordou inteiramente com o voto de Carmen Lúcia. Da Rádio Câmara de Brasília, Maria Neves.
1: Segurança Pública. André Fufuca, do PP do Maranhão, propõe criar a chamada culpa temerária no Código Penal, para casos em que a pessoa provoca um resultado sem intenção, mas deixa de tomar cuidados básicos diante de uma situação de risco.
2: A proposta de André Fufuca considera culpa temerária os casos em que há um risco grave e evidente de que o resultado aconteça. O objetivo, segundo o deputado, é punir com mais rigor situações de negligência extrema, sem tratá-las como dolo eventual.
1: Ercílio Coelho Diniz, do MDB de Minas Gerais, apresentou o projeto que cria a Política Nacional de Prevenção à Violência contra a Mulher por meio de monitoramento preventivo de risco. A proposta prevê a identificação e o acompanhamento de situações de alto risco antes da ocorrência do crime.
2: O texto de Ercílio Coelho Diniz sugere a integração entre órgãos públicos e a criação de um Banco Nacional de Dados Estatísticos. Em casos de alto risco, o projeto permite medidas como monitoramento eletrônico do agressor e atendimento psicossocial prioritário.
1: Euclides Petersen, do Republicanos de Minas Gerais, é autor da proposta que facilita a responsabilização por crimes de violência patrimonial contra mulheres em situação de violência doméstica e familiar. A medida abrange casos de destruição, subtração ou retenção de bens, valores e documentos.
2: Pelo texto, esses crimes passariam a ser processados por ação penal pública incondicionada, sem necessidade de representação da vítima. Euclides Petersen explica que a mudança reduz os mecanismos de coerção que podem dificultar a denúncia e a responsabilização dos agressores.
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1: Votação. O plenário da Câmara pode votar projeto que estabelece idade máxima de 15 anos para táxis. A proposta prevê também linhas de crédito para compra de carros novos, como informa o repórter Antônio Vital.
4: Ganhou o regime de urgência e pode ser votado a qualquer momento no plenário da Câmara projeto que define limite de 15 anos de idade para veículos usados por taxistas. A proposta apresentada pelo deputado Dr. Luizinho, do PP do Rio de Janeiro, também cria linhas de financiamento público para a compra de táxis novos. Para o autor do projeto, a lei atual não estabelece critérios claros sobre a idade máxima dos veículos, nem prevê mecanismos de apoio financeiro para a renovação da frota. A justificativa para a proposta é de que a renovação da frota de táxis dá mais segurança para passageiros e motoristas, reduz a emissão de gases do efeito estufa e estimula a profissionalização dos taxistas. O projeto prevê que o governo federal ofereça linhas de crédito específicas para taxistas autorizados. O texto não estabelece as condições de financiamento, que serão definidas por um regulamento específico, mas prevê prazos de pagamento de até 15 anos. O regime de urgência para o projeto foi criticado por deputados do Novo e do Missão. Para a deputada Adriana Ventura, do Novo, de São Paulo, é preciso definir quem precisa de carros novos e as linhas de crédito podem ter impacto nos bancos públicos.
5: Outros aspectos são importantes, principalmente como está o estado de conservação. Eu, por exemplo, eu ando num carro que tem 14 anos de uso e ele está ótimo, maravilhoso e está tudo certo. Agora, outros com 14 anos talvez não tenha. Então, a gente acha que esse projeto, que a criação de linhas de crédito subsidiadas por instituições financeiras oficiais, transfere risco para o setor público.
4: Já deputados da base do governo votaram a favor do regime de urgência, como explicou a deputada Érica Cocai, do PT do Distrito Federal.
6: Este projeto, ele fala da idade máxima do veículo. É bom que se tenha a noção

0: noção de que são veículos que rodam bastante, então, portanto, tem uma alta quilometragem. É diferente de um veículo que é usado de forma esporádica. Ao mesmo tempo, tem um financiamento para essa renovação da frota. Isso significa modernizar o serviço e, ao mesmo tempo, valorizar os taxistas.
1: Com o regime de urgência, o projeto que define limite de 15 anos de idade para táxis e cria linhas de financiamento para veículos novos pode ser votado diretamente no plenário da Câmara, sem passar pelas comissões permanentes da Casa. Além do projeto, aguarda a votação pela Câmara e pelo Senado, medida provisória que prevê o financiamento de veículos novos considerados sustentáveis por taxistas, motoristas de aplicativo e cooperativas. Ou seja, os motores precisam ser elétricos, híbridos, a etanol ou flex. Da Rádio Câmara, de Brasília, Antônio Vital.
2: Economia. Lucas Ramos, do PSB de Pernambuco, defende o aumento do limite de receita para que transportadores autônomos de cargas possam ser enquadrados como microempreendedores individuais. A proposta eleva o teto anual de R$ 251 mil para R$ 400 mil e prevê atualização automática pelo IPCA.
3: Relator da matéria na Comissão de Indústria, Comércio e Serviços, Lucas Ramos avalia que a mudança torna o limite mais compatível com a realidade econômica dos caminhoneiros. O deputado reitera que os custos do setor também sofrem os efeitos da inflação.
2: Agricultura. Zé Adriano, do PP do Acre, defende a aprovação de projeto que autoriza até 20 bilhões de reais para linhas de crédito destinadas à quitação de dívidas de produtores rurais afetados por perdas sucessivas. Ele informa que a medida inclui prejuízos sofridos entre 2020 e 2025.
3: O projeto de Zé Adriano retoma com ajustes o que estava previsto em medida provisória que perdeu a validade em fevereiro deste ano. O deputado argumenta que a renegociação das dívidas vai permitir que os produtores continuem a atividade agropecuária.
2: Júnior Ferrari, do PSD do Pará, apresentou projeto que aumenta as penas para quem falsificar, adulterar ou manipular ilegalmente alimentos. De acordo com o texto, a pena passa para reclusão de 10 a 15 anos, além de multa.
3: Júnior Ferrari alega que casos de contaminação e uso de componentes impróprios para o consumo têm se tornado mais frequentes. Para o deputado, a adulteração intencional de alimentos merece penas equivalentes às previstas para a falsificação de medicamentos.
2: Presidência. O presidente da Câmara pediu que a população acompanhe o trabalho parlamentar ao longo do mandato e não apenas no momento do voto. Hugo Mota participou de uma premiação em Brasília, como informa a repórter Silvia Munhato.
4: O presidente da Câmara, Hugo Mota, pediu que os cidadãos acompanhem as atividades parlamentares em todos os anos de cada mandato, para que a avaliação não seja feita apenas na época das eleições. Ele ressaltou a importância dessa fiscalização em cerimônia do Prêmio Congresso em Foco 2026.
5: O que queremos dos nossos representantes? O que faz um bom deputado? O que define uma boa senadora? Perguntas como essas não podem ser feitas apenas de 4 em 4 anos, no momento do voto.
4: O Prêmio Congresso em Foco busca o reconhecimento dos parlamentares mais bem avaliados pelo público em geral e por especialistas. Mota afirmou que, como qualquer pessoa, os políticos também gostam de ter o trabalho reconhecido. Para a fiscalização do trabalho parlamentar, Hugo Mota explicou que a Câmara dos Deputados torna público todo o processo legislativo, como exige um sistema democrático. Para o presidente, cada cidadão terá uma maneira diferente de avaliar o que faz um bom parlamentar, porque são vários os pontos de vista. Mas diz que o importante é que isso não impeça a construção de consensos.
5: O parlamento existe para dar voz às muitas e legítimas divergências em nossa sociedade, mas também para que não percamos de vista o nosso senso de fraternidade, a ideia de que o futuro de cada cidadão está atrelado ao de todos os outros.
4: Os vencedores do Prêmio Congresso em Foco 2026 podem ser conhecidos na página do Congresso em Foco na internet. Da Rádio Câmara de Brasília, Silvia Munhato.
2: Trabalho.
3: Alexandre Guimarães, do MDB do Tocantins, apresentou o projeto que regulamenta as premiações em rodeios, festas do peão e eventos competitivos. A proposta

0: obriga os organizadores a divulgar previamente os valores dos prêmios, as formas de pagamento e os critérios de distribuição.
1: Alexandre Guimarães alega que muitos participantes viajam, pagam inscrição e têm despesas com transporte e alimentação e, no final, o prêmio não cobre os custos. Para ele, a medida promove mais segurança jurídica, fortalece a transparência nas relações e valoriza os profissionais do segmento.
0: Termina agora o Jornal Câmara dos Deputados, produzido pela Rádio Câmara, com trabalhos técnicos de Wellington Teles e apresentação de Val Monteiro e Luciana Vieira. Uma boa noite para você.
1: A Voz do Brasil está de volta na segunda-feira. Boa noite e bom fim de semana.
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Caçula 94, boa noite. Está no ar o Clube dos Românticos. Hoje, sexta-feira, finalmente sexta-feira, ou semana longa, viu? 28 de agosto de 2026, eu sou Valdir Moreira, muito prazer. Estamos juntos numa viagem rumo ao planeta coração. Até a zero hora, o melhor da música romântica no seu rádio. Para você viajar comigo, é simples, é fácil. Tem o nosso WhatsApp, 67 91 49 8282. Indique a sua música preferida, manda para quem você quiser, oferece para quem você gosta. Aqui a gente faz mais gostoso, porque não fazemos por fazer, só fazemos por amor. Já estamos ao vivo lá no site Caçula, aplicativo Caçula, e também no aplicativo Radiosnet. E aqui, é claro, no tradicional rádio de pilha 96.9, frequência modulada. Até a meia-noite, a partir de agora, só as melhores canções românticas no seu rádio. Começando com Kid Abelha, Como Eu Quero. Essa é lá dos anos 80, eu sei, claro que eu sei, eu já estava lá.

0: Sensacional, maravilha, canta demais. Música linda no seu rádio. Billy Ray, She's Not Cry Anymore. E antes, Billy Homer com Crowd House. E lá em cima, Barry White, Só Pra Matar a Saudade.
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0: 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Caçula 933, boa noite. É o querido e apaixonante Clube dos Românticos. A nossa viagem pelo mundo musical. Hoje, sexta-feira, começando mais um cobiçado final de semana. Até a meia-noite, o melhor da música romântica para você. 67-9149-8282. Indica a sua música preferida e manda para quem você quiser, oferece para quem você gosta. Tem mensagem aqui no nosso WhatsApp. Boa noite, Valdir. Eu quero matar a saudade com Mike Pineiras. Good night, my love. Assinado Wagner de Andradina, São Paulo. Obrigado, Wagner. Tudo de bom para você. Fernando Silva, o menino das gravanhas, já está por aqui também. Alô, boa noite.
1: Boa noite, meu parceiro, meu amigo. Cê,
0: ó, tá animado hoje, hein?
1: Você
0: viu aí?
1: Mandou uma boa pra nós, é pra finalizar a semana com a graça de Deus.
0: Qual que você quer?
1: A gente tem um final de semana abençoado por Deus aí.
0: Amém.
1: Manda um aí ao seu critério.
0: Deixa comigo. Feliz
1: para os pássaros do Puxa do Palito Doce, pra todos os ouvintes que estão tá conectados aí.
0: Certo.
1: Nosso grande amigo Zé Francisco, quase menino na Piracicabana, Lotran. E vamos que vamos, meu pai.
0: Tá certo. Tamo junto.
1: Um ótimo final de semana pra todos nós.
0: Obrigado, tamo, Fernandão. Cá, bom trabalho pra você e bom final de semana pra você também. Tem mais mensagem aqui. A menina do IA também já está por aqui. Alô, boa noite, Tânia.
2: Boa noite, meu amigo.
0: Peraí, calma aí. Rapaz do céu, que potência é essa? Deixa eu aqui regular esse aqui. O que, que foi, menina? Já tá na terceira pescoçuda? Mal começou o final de semana?
2: Boa noite, meu amigo. Ah. Ótima noite pra você. Que você tenha um excelente final de semana.
0: Oh, amém.
2: Tudo de bom. Que você aproveite bem seu final de semana. E que Deus te abençoe e proteja sempre.
0: Tá bom.
2: Eu quero eu pedir a música do... isso aí não. Eu quero pedir a música do...
0: Puxa, Maria.
2: John Lennon.
0: Ah.
2: É... Ai, deu branco agora, meu Deus do céu. Vai a música do...
0: Não, fica tranquilo.
2: Nova, a Maré. A outra deu branco. Fresco pra você e pra todos que gostarem da música. Pra mim, pro meu marido Genivaldo. Pra todos meus amigos que estiveram na sintonia. Pra todos da rádio também que estão curtindo aí o seu programa. E pro Márcio Ribeiro também
0: se estiver curtindo.
2: Tá bom?
0: Acabou?
2: Um abraço.
0: E agora? Lembrou a música? Fala aí.
2: Meu marido já levou eu pra tomar cerveja hoje. Nem bem sarei da gripe direito, olha.
0: Como é que vai sarar?
2: Aí ainda fica pondo no mau caminho, não tem jeito, Valdir.
0: Então, hein. Agora é tarde, viu? Agora é tarde, já era. Rebeldia total do Genivaldo aí, viu? Vamos prosseguindo, tem mais gente aqui. A nossa amiga Eunice lá de Fortaleza também está por aqui. Lindona, bom final de semana pra você. Obrigado pela audiência, tudo de bom. Eu até esqueci o nome da música que ela pediu. Vamos de Mike Pineira, Good Night, My Love.

Aí, maravilhosos anos 90, 1996, Roupa Nova Amaré. 96 eu tava fazendo o quê? Não, deixa quieto, viu? 21 horas e 44 minutos, Clube dos Românticos. Tem mensagem aqui no nosso WhatsApp. É, o Paulo Guimarães pediu aqui Roxette, Aquarius Bombay. Eunice, lá de Fortaleza, pediu aqui Glenn Medeiros, Nothing Gonna Change My Love For You. Estael Pancini mandou um positivo aqui só para confirmar a audiência. E atenção, Fernando Silva, você deixou a música por minha conta, então vai ouvir essa aqui. Eros Ramazzotti, o Não Tratei. Na sequência, Roxette e depois Glenn Medeiros.

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tudo certo por aqui, Valdir Tudo às Pampas. Continua com o nosso querido e apaixonante Clube dos Românticos. Aqui a viagem não para até a meia-noite. Pode mandar mensagem 67-9149-8282. Indique a sua música preferida ou simplesmente só para viajar no tempo e matar a saudade. Lembrar só dos bons momentos da vida. Vamos conferir a temperatura aqui na Morada da Capivara. Qual a temperatura? Calor, viu? Calor. 20... Não, tá mais ou menos, viu? Caiu agora, viu? 27 graus aqui na Morada da Capivara. Temperatura mais ou menos. Seguindo com o clube, agora tem Alan Jackson, Remembering.

0: Sandra de Sá canta demais, não foi por acaso. E antes ouvimos Backstreet Boys, Drowning, e lá em cima Johnny Fabric, Hurtaberg. Daqui a pouco mais sucesso aqui no clube.
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2: Caso da 10h22.
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2: Tudo certinho por aqui, vou de tudo às Pampas, seguindo com o nosso programa Clube dos Românticos, hoje sexta-feira, começando mais uma semana ao seu lado, hoje é 28 de agosto de 2026, eu sou Valdir Moreira, o comandante, então adentre-se, fique à vontade, a casa é sua, 67-9149-8282, quero mandar beijos e abraços para nossa amiga Laura, lá em Fortaleza, São Paulo, obrigado Laura, tudo de bom para você, bom final de semana e bora curtir música boa, essa aqui é para você. Rockset, hein?

Mais uma relíquia das antigas que você só escuta aqui na Caçula. Samantha Fox, True Devotion. E antes, The Cranberries, Langer. E lá em cima, Roy Orbison e o Gallant. E teve também o Roxette aqui no Clube dos Românticos.

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4: Caçula 10:41.

tudo certinho por aqui, tudo às pampas, caçula 10h42, boa noite, é o Clube dos Românticos, começando mais um cobiçado final de semana, mas até a meia-noite tem Clube dos Românticos, e aqui a música não para, que toma da saudade, que é uma banda Scorpios, You and I.

Essa é só mais uma relíquia lá dos anos 80 que você só escuta aqui na Caçula. 1983, a banda Slade, My Oh My, aqui no Clube dos Românticos. E antes ouvimos Sinéad O'Connor, Nothing Compares. E lá em cima, Simon e Garfunkel, e teve também Simone e Yolanda. Agora tem Simple Red, a banda Star. Não, Valdir. A banda Simple Red com a música Star. 11h05, boa noite. Segue o Clube dos Românticos.

0: Sensacional, inesquecível das antigas, 1990, inesquecível Elton John, voz marcante, letra forte. You gotta love someone, você precisa amar alguém, simples assim. Essa é mais uma que machuca o coração do vivente. Caçula 11:25, boa noite. Segue o nosso Clube dos Românticos até a zero hora.
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0: Mais uma do Simple Red.

Sensacional. A banda Yahoo sozinho aqui no Clube dos Românticos, 11h42. Vamos em frente até a 0 hora, até a meia-noite, com o melhor da música romântica. Dá tempo ainda, mande mensagem 67-9149-8282. Começando mais um cobiçado final de semana. Hoje é sexta-feira, já quase sábado, viu? 28 de agosto de 2026. Eu sou Valdir Moreira, muito prazer. Pode mandar mensagem 67-9149-8282. Vamos conferir a temperatura nesse momento aqui na beirada da Capivara. Na morada da Capivara, nesse momento, ó, subiu um grau, viu? 28 graus aqui para nós, tá mais ou menos caloroso, viu? Mais ou menos.

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3: Cerveja de socorro, meu amigo. Essa é pra sofrer, viu?

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A Prefeitura de Três Lagoas intensificou os serviços de limpeza e manutenção de bueiros em diferentes regiões da cidade. O trabalho busca melhorar o escoamento da água da chuva, evitar entupimentos e reduzir transtornos durante os períodos chuvosos. Entre os locais que já receberam serviços estão os bairros Eldorado, Morumbi e Santa Luzia, além da Avenida Rafael de Aro. Outros pontos também estão sendo atendidos conforme a necessidade identificada pelas equipes. A Prefeitura destaca que o trabalho é realizado de forma preventiva, principalmente em locais que apresentam maior necessidade de manutenção. E a participação dos moradores é fundamental. O descarte de lixo

lixo e entulho nas ruas pode fazer com que os resíduos sejam levados pela chuva e acabem dentro de bueiros, prejudicando o escoamento da água. A limpeza dos bueiros, aliada à colaboração da população, ajuda a manter Três Lagoas mais limpa e preparada para os períodos de chuva. 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

O Conselho Municipal do Esporte e Lazer de Três Lagoas realizou a primeira reunião da sede da Secretaria Municipal de Esporte, Juventude e Lazer, a Sejuvel, dando início oficialmente aos trabalhos do colegiado. Durante o encontro, foi eleita nova mesa diretora. O presidente será Walter Dias, o Hulk. O cargo de vice-presidente ficou com Pedro Parabá Rodrigues e Eric Simpresley foi escolhido como secretário. Os conselheiros também definiram o calendário das próximas reuniões, garantindo a continuidade da discussão e das atividades. O conselho terá como uma de suas funções fortalecer o diálogo entre o poder público, representantes da sociedade e profissionais ligados ao esporte e lazer. Com a escolha da diretoria e definição do calendário, o Conselho Municipal do Esporte e Lazer inicia uma nova etapa de participação social em Três Lagoas, buscando contribuir para o desenvolvimento do esporte, do lazer, qualidade de vida da população treslagoense. 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

A Prefeitura de Três Lagoas, por meio da Secretaria de Assistência Social, realizou um treinamento para os motoristas de pasta, em parceria com o SAMU, o Serviço de Atendimento Móvel de Urgência. A capacitação aconteceu na última segunda, dia 24, e marcou o encerramento de um projeto desenvolvido ao longo de 3 meses. A iniciativa foi idealizada pelo diretor Cleves Correia, em parceria com a gestão do trabalho, e contou com dinâmicas, palestras, reflexões e treinamentos voltados à qualificação dos profissionais. Durante o projeto, foram abordados temas como segurança no trânsito, perigos nas estradas, legislação, direitos e deveres dos motoristas, comunicação assertiva, violência sexual contra crianças e adolescentes e uso correto de cadeirinhas. Para encerrar as atividades, os motoristas receberam uma homenagem em forma de poesia, destacando a importância do trabalho desses profissionais dentro do sistema de assistência social e da pasta. A ação reforça a importância da capacitação contínua para melhorar a qualidade e a segurança dos serviços prestados à população. 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
5: O Comitê Intersetorial de Monitoramento e Avaliação do Plano Municipal da Primeira Infância de Três Lagoas realizou nesta quinta-feira uma reunião no plenarinho da Câmara. O encontro teve como objetivo acompanhar e atualizar as informações sobre o cumprimento das metas previstas no Plano da Primeira Infância para este ano. Durante a reunião, representantes das secretarias e entidades que fazem parte do comitê apresentaram as ações desenvolvidas ao longo do ano e avaliaram os avanços alcançados até então. A presidente do comitê, Vanessa Sena,

0: destacou a importância da participação de cada representante no acompanhamento das metas. Segundo ela, registrar e avançar as ações realizadas permite verificar o que já avançou, identificar os pontos que ainda precisam de atenção e garantir a maior efetividade na execução do plano. A iniciativa busca fortalecer as políticas públicas voltadas às crianças na primeira infância e ampliar a integração entre os diferentes setores. 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

0: Bom dia! Sabadô, né? E sabadô em grande estilo, porque eu tô chegando na sua manhã daquele jeito, pra trazer muito amor, muito romantismo, nessa manhã super gostosa. No primeiro horário, esta é minha história, e logo mais, um bom dia com aquela energia super gostosa. Mas nada melhor de começar com um grande hits pra encantar o seu coração. Mas antes de tudo, vamos começar com uma história de uma ouvinte que ela contou aqui, compartilhou conosco. E eu vou dizer, gente, a história dela é pra mexer com o coração de várias pessoas. Então, presta muito atenção e daqui a pouco você comenta comigo o que você achou dessa história, que vai mexer com o seu coração, hein? Vamos lá?
1: É, meu casamento durou apenas 3 horas. Ouça essa história. Namorei por 3 anos. Durante todo esse tempo, nunca tive problema algum. Ele não era o homem mais romântico do mundo, mas sempre me tratou muito bem. Eu decidi me casar porque eu acreditava haver amor e, acima de tudo, respeito, algo que eu não abro mão. Eu tinha 27 anos e ele 30. Organizei cada detalhe do grande dia. Escolhi um vestido longo e lindo, no estilo princesa. Fechei o buffet e todos os doces. Convidei nossos amigos, familiares. Tudo caminhava para o casamento ser perfeito, como eu sempre sonhei. No dia do casamento, eu percebi que ele estava estranho, frio, distante. Durante os votos, eu recitei palavras tão profundas que eu havia preparado, enquanto ele apenas disse poucas frases genéricas, sem nenhum esmero. Eu o amava, mas entendo que o amor exige limites e respeito. Após a celebração, fomos para a festa, no salão ao lado. Havia um tapete vermelho, nos esperando todos os convidados, nos olhavam, a abertura da recepção. Assim que eu entrei, eu tropecei no meu próprio vestido e caí no chão. Foi uma situação extremamente constrangedora. Enquanto eu estava caída, esperando o acolhimento do meu noivo, ele disparou:
2: "Nossa, você é burra! Tinha que ser desastrada desse jeito!"
1: Eu fiquei chocada. Olhei para ele e perguntei o que ele tinha dito, mas ele simplesmente virou as costas e começou a andar. Enquanto alguns amigos me ajudavam a levantar, ele repetiu que eu era burra, desastrada, me humilhou publicamente. Qualquer noivo teria me ajudado e perguntado se eu estava bem. Naquele instante, eu percebi que havia chegado ao meu limite. Eu peguei o microfone e anunciei para todos no salão: "Pessoal, eu vou devolver os presentes de todos. Eu não vou tolerar isso." Ele reagiu indignado, sem acreditar.

acreditar que eu estava cancelando tudo. Eu respondi diretamente: "Estamos casados há apenas 3 horas e você já me trata dessa maneira? Eu imaginei passar uma vida inteira ao seu lado. Se você me humilhou diante de todos no momento em que eu precisava de apoio, eu não vou continuar com você. Para mim acabou. Eu vou anular esse casamento." Devolvi o microfone e saí. Foi um choque geral. Ninguém acreditava no que havia acontecido. A família dele ficou perplexa. Meus pais ficaram impactados, mas eu não voltei atrás. No dia seguinte, eu fui imediatamente ao cartório para anular a união. Eu devolvi todos os presentes, vendemos a casa que tínhamos comprado, dividimos o valor em partes iguais. Ele passou meses desesperado tentando reatar, mas eu mantive a minha decisão. Hoje, eu não sofro por isso. Eu vejo tudo o que aconteceu como um verdadeiro livramento. Eu sou jovem, eu reconheço meu valor e eu sei que nenhuma mulher merece e nem precisa passar por tamanha humilhação. O que você faria de diferente de mim? Ou você agiria igual? Esta é a minha história.

0: É, que história pra mexer com o seu coração, hein? E muito corajosa. Extremamente corajosa, né? E essa história foi contada pela nossa amiga Guta Rufino. Muito obrigado, Guta. Narrou brilhantemente, né? E eu vou te falar que história, gente. Eu falo que ela foi muito corajosa, porque não é qualquer mulher que faria isso não, tá? De abandonar tudo no seu casamento. É. Outras pessoas poderiam até passar um tempo tentando dar uma chance, uma segunda chance. Mas ela viu que já no começo, a forma que ele tratou ela já foi pesado. Imagina daqui pra frente, né? Então, é complicado. E temos já uma participação aqui do meu amigo Carlinhos. Ele tá ligadinho aqui na 96 Caçula e ele vai dar sua opinião. Né, meu amigo? Como você tá, meu amigo? Bom dia, bom dia. O que você achou? Me conta tudo.
1: Bom dia, dupla de milhões. Deus abençoe o dia de vocês. Bom trabalho. Nossa, que história linda. Parabéns pela história, viu?
0: Viu?
1: Eu, no lugar dessa mulher, faria o mesmo. Nossa, essa mulher merece receber o Oscar.
0: É.
1: Parabéns, que história linda. Deus os abençoe. Tenha um bom dia. Amei a história.
0: Bom dia, meu amigo.
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0: Isso aí, meu amigo. E eu falo que ela foi brilhante. Ela foi brilhante mesmo. Ela foi corajosa. Não é qualquer mulher que faria isso, não. De abandonar tudo no seu casamento. Falar assim, chega. Se você já me tratou assim, desta forma, no meu casamento, imagina daqui pra frente. Não tem que aceitar isso, não. Mulher merece carinho, merece muito amor, isso mesmo. E falando amor, agora eu vou tocar uma música que é tão especial, que vai mexer com o seu coração, o meu grande amor.

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0: Esta é minha história e eu tô gostando de ver porque tá chegando os ouvintes aqui pra participar. Vocês são demais, minhas caçuletes, é isso mesmo. E vamos lá, saber das opiniões, porque eu vou te falar que história pra mexer com o coração, né? É pra mexer com o coração mesmo. Se você quer ter sua história sendo contada aqui na 96 Caçula, pode mandar. Vai ser contada de uma forma muito especial. Olha, e tem cada história chegando. Haja coração mesmo. Mas agora vamos de participação, porque tá chegando ela, Rosângela. E aí, Rosângela, bom dia, minha amiga. Me conta, o que você achou dessa história?
1: Bom dia.
0: Bom dia.
1: Eu penso o seguinte, ele teve todo o tempo do mundo para terminar esse casamento, se ele não queria se casar com ela, né?
0: Verdade.
1: Ainda bem que ele mostrou como ele era já no primeiro dia do casamento, né? É melhor um casamento terminar em 3 horas do que ficar 30 anos sendo agredida. Uma mulher não merece ser agredida e outra, a agressão começa com palavras. Foi o que ele começou e bem fez ela em ter terminado esse casamento. Eu garanto pra você que ela não perdeu nada, ela só lucrou. Porque ela ia ser só mais uma vítima na mão desse homem. Verdade. Parabéns pra essa mulher guerreira. Ela é uma mulher guerreira mesmo e corajosa. Parabenizo ela. Se todas as mulheres tivessem pelo menos a metade da coragem dela, muitas não sofreriam na mão de homens.
0: Você falou tudo, minha amiga.
1: Que ela caiu, ele deveria ter estendido a mão pra ela, não ter feito o que ele fez, né? Sinal que ele ia ser agressivo com ela. Ele já mostrou as garrinhas dele desde o começo. Ainda bem que ela não tava dormindo, ela acordou pra vida, né?
0: Verdade. Ela foi muito corajosa mesmo. Merece palmas, né? Merece. Peraí, ó. Corajosa. Nossa, muita coragem. Teve muita coragem mesmo. E olha que tá chegando por aqui também a Tânia Conceição. Bom dia, Tânia. Tá por aqui também. Acordou agora, minha amiga. Mas é bom que já ligou o radinho e tá aqui juntinho na 96 Caçula. E ela também vai dar a opinião dela. Maria de Fátima, me conta, o que você tá achando dessa história, minha amiga? Me conta, bom dia.
2: É, Will, bom dia, tudo bom?
0: Bom dia.
2: Tô aqui fascinando o Santos Dumont, ouvir de novo a história. Ela foi muito, mas muito corajosa.
0: Foi, né?
2: Muito corajosa. É igual como eu falei da outra vez, o mal a gente se corta pela raiz, né?
0: Verdade.
2: Se ele fez isso na frente de todo mundo, imagina o que não faria com ela.
0: Verdade.
2: O jeito que ele trataria ela, só os dois, vida de casado, né? Só os dois. Então ela cortou o mal pela raiz. Foi muito corajosa.
0: Demais, gente. E você quer ter sua história sendo contada? Manda aqui pra nós. Sua história vai ser contada de uma forma muito especial. E nós vamos estar aqui comentando. Eita, que história, hein? E agora vamos de música para poder encantar a sua manhã daquele jeito.
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0: É, Belo, aqui na 96 Caçula, gente, que história, né? Essa história hoje foi pra mexer com o coração mesmo, vai mexer com o coração. E eu vou te falar, quero agradecer mais uma vez a Guta Rufino, ela que contou a história. E ela sempre vai ser a nossa contadora aqui da história agora. Eu falei pra ela, já é oficial. Porque eu vou te falar, tem cada história linda, tem cada história também pesada. Então, ó, confira todos os sábados, a partir das 8 horas, esta é minha história. Porque a partir das 9 horas começa o Bom Dia, isso mesmo, Bom Dia Caçula. No próximo quadro, no próximo bloco já começa, tá? Com aquela energia total, mas o romantismo é das 8 até as 9, beleza? Mas agora tem mais uma opinião aqui da nossa ouvinte, a nossa caçulete, a Célia. Ei, Célia Maria, tudo bem com você, minha amiga? Bom dia!
1: Bom dia, Will. Bom dia, Guta. Sobre a história, eu faria a mesma coisa que ela fez. Que mulher não é para ser humilhada.
0: É.
1: Tem que ser amada e respeitada.
0: Concordo.
1: Parabéns para ela. Beijo, beijo.
0: Beijo, beijo. E ela também tá ligadinha, tá acompanhando aqui o programa. Rosângela, diretamente da Vila Piloto. Um beijo, Rosângela.
2: E aí, tudo bem?
0: Bom dia.
2: O seu programa tá top 10. Tô na escuta.
0: Obrigado.
2: Até de noite.
0: Ó.
2: O rádio fica, ó, naquela altura.
0: Eu. Essa é caçulete, você tá vendo, né? Caçulete. Um beijo, Rosângela. Fica ligadinha aqui, ó, que agora vai começar o agito total, beleza? A sua manhã vai ficar diferente, tá? Mas agora vou chamar eles, Henrique e Juliano, pra encantar o seu coração.

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0: Bom dia, bom dia, bom dia! Cheguei, turma, cheguei! É isso aí, agora você ligadinho aqui na 96 Caçula, já começa aquele sábado gostoso, com muita energia, e eu vou te falar, meu amigo, minha amiga, porque hoje tem sorteio, isso mesmo, é bom demais, não é, turma? É, isso aí, eu quero ver você ligadinho, participando muito, muito, muito, tá bom? Porque é oferecimento, Casa da Esfirra, isso aí, quer ganhar aquele combo delicioso? É bom demais, né? É bom demais, então você tem que estar ligadinho, acompanhando o programa, tá? É acompanhando mesmo, participando, tá? Isso mesmo, participando. E o telefone aqui é facinho, porque hoje o sorteio é pelo WhatsApp, tá bom? Então anota aí e participa. 6799-149-8282. Caçula! É, você viu que o WhatsApp é facinho, facinho, facinho. Então me chama aqui no WhatsApp, participa muito, muito, muito, porque você pode ganhar, olha, aquele combo gostoso. Nossa, imagina aquelas esfirras. Nossa, gente, já deu até água na boca aqui, já deu até água na boca. E o cafezinho já tá no jeito? E você que tá trabalhando, tá no trânsito, tá na oficina, tá no mercado. Eita, lelê, coisa boa demais. Então chega mais, Brasil, chega mais.
1: Brasil!
0: É, chega mais e participa muito, muito, muito.
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0: Oh, meu Deus, e obrigado, obrigado. Então você fica ligadinho, porque agora... eu vou tocar uma que me representa muito. Sábado! Chega mais! Neto Júnior!

0: Agora vamos começar as previsões. Gente, essa música é boa demais, não é? Nossa, eu tô aqui dançando já. Mas vamos lá, vamos de previsão, meu amigo, minha amiga. Haja coração. Vamos lá, você ariano.
1: Áries.
0: Olha, vamos começar o sábado com muita energia, meu amigo, minha amiga. Porque hoje é o

0: Seu dia, isso mesmo. Um dia para você resolver as pendências, iniciar novos projetos, fazer novas amizades e prestar atenção muito do lado do seu companheiro, tá? Ou companheira. Precisa prestar mais atenção. Porque você tá no centro das atenções que acaba esquecendo de ouvir um pouquinho seu parceiro ou sua parceira, tá bom? Então cuidado com isso. Número da sorte, 17. E a cor, vermelho. Como vermelho não sai, né?
1: Touro!
0: Vamos lá, você de touro! Olha, é um dia propício para desenhar o seu lado financeiro. Will, o que seria desenhar o seu lado financeiro? Administrar certinho, tá bom? Precisa se organizar certinho para iniciar a semana com chave de ouro, tá bom? Mas muita organização. E principalmente, saia fora da rotina também, meu amigo, minha amiga. Cuidado com o seu relacionamento ficar abalado, tá bom? Então, é um momento propício de você dar uma organizada ali no seu financeiro. Cuidado, tá bom? Número da sorte é 4 e a cor é verde, meu amigo.
1: Gêmeos.
0: Vamos lá, você de gêmeos, porque a comunicação está afiada, isso mesmo. Hoje é um excelente dia para você. Para você fazer novas amizades, negociações, reuniões, fazer novas amizades e o principal, curtir o seu love em grande estilo, tá bom? Chama pra sair, vai pro jantar ou até mesmo passear a dois, tá? Não leva amigos, é somente vocês dois, tá bom? Fica a dica. Ou costume de querer carregar amigo junto, cuidado, tá bom? O número da sorte é 23 e a cor é amarelo. Eita, Lelê.
1: Câncer.
0: Vamos lá, você de câncer. Foco total em você. Precisa focar mais em você, meu amigo, minha amiga. Separa um tempinho pra você cuidar da beleza, se amar, tá bom? E também administrar o seu financeiro. Precisa saber também administrar ali, pra você não ficar meio perdido, tá bom? Cuidado com os gastos desnecessários, tá bom? Mas precisa se amar mais, se cuidar também muito, tá bom? Número da sorte é 8 e a cor é prata. Isso aí, continua ligadinho que daqui a pouco eu trago mais previsões. Mas agora eu quero ver você dançando, dançando muito. Então, arrasta tudo aí que ele tá chegando. Léo Santana e Melody. Eita, Lelê!

Isso mesmo, muita alegria na sua manhã, meu amigo, minha amiga. Já tô gostando de ver que minhas caçuletes já chegou chegando, hein? Chegou chegando do jeito que eu gosto, hein? Que delícia, turma, que delícia. É assim que eu gosto, de muita alegria, muita energia, pra começar daquele jeito, isso mesmo. É! Vamos começar com muita alegria. Já quero te mandar um beijo aqui, ó, pra ela, Michele Melo, tá ligadinha? Um beijo, minha amiga, tá ligadinha? Cadê o beijo do Will? Cadê o beijão, beijão, beijão? Cadê? Pera aí. A Edna de Lima também tá por aqui. Tânia. Rosângela. A Rosana Moura também. Ô, gente, a Will fica muito feliz. Muita participação mesmo. Se eu falar o nome de todo mundo aqui que tá por aqui no nosso WhatsApp, tá uma loucura, loucura, loucura. Isso mesmo, é bom demais ter vocês aqui, gente. E participa, por quê?

0: concorrer um combo delicioso, oferecimento Casa da Esfirra. Então tem que participar muito. Participa aqui pelo meu WhatsApp, que é facinho, facinho, facinho. É fácil. 6799-149-8282. Você viu que é facinho, né? Então já anota o nosso WhatsApp, já chama aqui, porque eu já coloco você no sorteio, tá bom? Pra concorrer esse combo delicioso, isso mesmo, delicioso. Nossa, é bom demais. Quem experimentou, quer repetir sempre, quer demais esse combo delicioso, tá bom? Mas agora eu quero dar parabéns pro meu amigo, nosso parceiro aqui da Caçula, o Romeuzinho. Ô, Romeuzinho, parabéns, meu amigo!
1: Parabéns pra você!
0: É, hoje é o aniversário do Romeuzinho, gente. Que Deus te abençoe muito, meu amigo. Você continua sendo essa pessoa muito especial que você é. É um cara brilhante, que tem tudo pela frente. Olha, que Papai do Céu te abençoe sempre, sempre mesmo. Continua sendo essa pessoa maravilhosa que você é, tá bom? Que Papai do Céu te abençoe muito, muito, muito, muito. E agora, vou ali buscar um cafezinho e você continua ligadinho, arrasta tudo, tá? Pode arrastar o sofá, dá um jeitinho de dançar, porque eu vou te falar, porque hoje o Bom Dia tá com tanta energia, porque sabadô, né? Sabadô. Eita, Lelê, coisa boa!

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0: tá acompanhando. Tem gente que fala mal, mas fica ligadinho, fica coladinho em você e aí que paga de amigo, né? Eita, Lele, que é isso? Mas agora, vamos para as previsões? Esquece essas pessoas que ficam falando mal de você, esquece. Porque agora vamos de previsão, vamos lá? Horóscopo do dia.
1: Leão.
0: Vamos lá, você de leão. O sol começa te iluminando demais, destacando seu carisma natural, meu amigo, minha amiga. Sua capacidade de liderança, hoje é seu dia. E trabalhar em grupo, ficar com uma turma aí super alegre, é com você mesmo, tá bom? Aproveite seu dia. Hoje é seu dia, tá bom? Se valoriza. Número da sorte, 19. E a cor, dourado. Que demais, hein?
1: Virgem.
0: Vamos lá, você de virgens, ó. Um período ideal para focar em você. Principalmente, organizar as finanças, tá bom? Deixar tudo bem organizadinho. Mas hoje é um dia de muita força, tá bom? Dia de muita força mesmo. E você sabe do que eu tô dizendo, tá bom? Então, se cuida também na sua saúde. Precisa também se cuidar. Número da sorte, 12. E a cor, azul marinho.
1: Libra.
0: Olha, hoje é o momento ideal para você focar no seu relacionamento, tá bom? Sai para jantar, vai para um cineminha, precisa de um momento a dois. Para de ficar carregando amigo junto, tá bom? Precisa de um momento só vocês dois, tá bom? Para tudo dar certo e nada de briga, discussãozinha, porque hoje vale muito é amor, o carinho e companheirismo, tá bom? Número da sorte, 6. E a cor, rosa claro.
1: Escorpião.
0: Vamos lá, você de escorpião. Olha, foco total voltado para o seu crescimento profissional. Isso mesmo. Então aproveite esse momento para você fazer um estudo, tá? Porque vem decisões e essas decisões precisam ser tomadas, tá bom? Mas tem que ter muita cautela e cuidado para você depois não se arrepender. Então pensa uma, duas, três, tá bom? Número da sorte, 31. E a cor é vinho. Daqui a pouco tem as últimas, então continua ligadinho. Isso mesmo.

0: você ligadinho aqui na 96 Caçula, que só toca sucesso. Isso mesmo, só toca sucesso. Então aproveita, corre pro nosso WhatsApp, já deixa seu nome completo pra concorrer esse combo delicioso. 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Então aproveita, corre e aproveita mesmo, porque ó, que delícia. Então vem, só vem.
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0: aí, Ruge, aqui na 96 Caçula, brilha na Luna. E eu já quero já mandar um alôzinho aqui pra esses ouvintes maravilhosos. Isso mesmo, minhas caçuletes já tá ligadinha aqui, né? Oi Mari, tudo bem com você, meu amor? Tá ligadinha? Um excelente sábado pra você. Olha, o Valdeci também tá por aqui também. Carlinda, DJ Covas Mix. Olha, aí é o DJ, ó, top demais. A Edna também tá por aqui. Gente, tá um pessoal animado demais, porque é sabadô, né? Sabadô. E esse solzinho, ó, pra quem tem uma piscina, ó, delícia. E se não tiver piscina também, vai na mangueira também, gente. Pega uma mangueira, ó, vai no balde. Ih, tá... Eu sou brasileiro, não desiste nunca. Tudo dá um jeitinho, dá um jeitinho. Mas falando em dar um jeitinho, vamos dar um jeitinho agora no nosso signo, né? Porque tomara que seja muito bom agora as últimas. Vamos lá? Horóscopo do dia. Vamos lá, meu amigo, minha amiga. Haja coração.
1: Sagitário.
0: Isso mesmo, vamos lá então. Porque, ó, a vontade é de expandir novos horizontes. Então, se você tá pensando em viajar... Se organiza certinho, meu amigo, minha amiga, porque tem tudo pra dar certo, tá bom? E lembrando, seu autoestima precisa estar lá em cima. Então se ame em primeiro lugar, se coloque em primeiro lugar. Você é maravilhoso, é maravilhosa, tá bom? Acredita no seu potencial, que você vai longe. Número da sorte é 9 e a cor laranja. Que demais, olha!
1: Capricórnio!
0: Momento ideal para liderar. Isso mesmo, mas precisa primeiro organizar as suas finanças, você ficar tudo ok, tá bom? Mas é o momento ideal para liderança no trabalho, até mesmo em casa. Então, seja mais sincero com você mesmo, tá bom? Antes de você tomar uma decisão errada, fica a dica, tá bom? Número da sorte é 22 e a cor marrom.
1: Aquário.
0: Vamos lá, você de aquário. Isso mesmo, novas parcerias podem surgir a qualquer momento, principalmente no seu trabalho. Mas tem um pé na frente e um outro atrás, porque às vezes parece pessoas boas como pessoas ruins. Mas precisa primeiro se conhecer certinho, pra depois você ir se soltando, tá bom? Antes que você se solta demais, depois se arrepende, tá? Fica a dica. Número da sorte, 11, e a cor azul turquesa.
1: Peixes.
0: Vamos lá, você de peixes, ó. Vai ser uma semana muito produtiva pra você, essa próxima semana que tá chegando agora. Mas precisa se amar mais, tá bom? Você que é de peixes. Se ama, se coloca em primeiro lugar na sua vida. E porque você anda muito desanimado ou desanimada, tá bom? Cuidado com isso. Isso pode te fazer tão mal. Começa a se amar, se cuida. Autoestima é tudo, tá bom? Número da sorte, 5. E a cor é verde água. E essas foram as previsões. Continua ligadinho porque hoje tá sensacional o programa, gente. Lembrando, você tá concorrendo um combo delicioso, oferecimento Casa da Esfirra. É bom demais, né? Então continua ligadinho. Vem dançar junto, arrasta tudo. Bora! Bora!

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Isso aí, loucuras de amor. Eita, Lele, coisa boa, hein? Ai, mas é bom demais, né? Ter umas loucuras de amor, não é? Depois você me conta, minha amiga, meu amigo. Mas é bom demais. Ai, é amor. Quando você ama, a energia é diferente, flui diferente, não é? Mas é verdade. Mas eu quero já mandar um beijo aqui para minhas caçuletes, que já chegou chegando, isso mesmo, né? Que delícia, gente. Mas quero mandar um beijo pra Fátima, que tá por aqui também. A Cleuzinha, ô Cleuzinha! A Rose também por aqui, a Vani Andrade. Gente, o pessoal tá animado demais, né? Porque sabadou, turma? É porque sabadou, né? O Gaia começou diferente aqui.

0: É bom demais. Olha, e lembrando que tem sorteio, tá? Vocês podem continuar mandando o seu nome completo, tá? Pode mandar uma vez só. Mandou seu nome completo, tá concorrendo. Tá concorrendo um combo delicioso. É isso mesmo, delicioso. Eita, coisa boa. Ah, eu também quero esse combo, gente. Eu quero. Porque é bom demais. Demais. É demais mesmo.
1: Demais.
0: É uma delícia, Você vai se apaixonar, E agora vamos de música, né? Eu quero animar esse sábado, gente. Nós começar com aquele gás total, mas agora eu vou chamar ela, a Paola. Paola é aqui do estado, aqui do Mato Grosso do Sul mesmo, diretamente de Campo Grande. E a menina também tá estourada também, tá cantando muito. E ela tá trazendo um ritmo totalmente diferente, porque o costume aqui do MS é só sertanejo, né? E ela foi pro pop, isso mesmo. Então chega mais, Paola, de Campo Grande para o mundo.

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0: Muita alegria na sua manhã. Olha, sábado, hein? Sábado com energia total, hein? Coisa boa demais. Já quero mandar um beijo aqui pra Dona Nega. Isso mesmo. Olha, ela que tá ligadinha também. O Richard, que ofereceu essa música linda do Gustavo Lima, né? Bloqueado pra ela. Ó, tá ligadinha, né, vovó? É a vovó? Ê, vovó, Dona Nega, um beijo. E olha, a Rosângela já tá dançando também, né, Rosângela? Já arrastou o sofá, já começou a dançar também, porque é sábado, dançando Calypso ainda. Gente, é bom demais, né? Você continua participando, porque daqui a pouco eu já vou revelar o ganhador, tá bom? Porque hoje o programa vai ser um pouquinho mais curto, porque a partir das 11 horas tem horário especial. Então, você continua ligadinho, participando muito, muito, muito, hein? E aquele beijo, olha quem está chegando por aqui, Sandrinha, um beijo, Sandrinha. Então continua ligadinho, meu amigo, minha amiga, tamo junto.
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Sucesso de Javu, é bom demais, né? É bom demais, turma. Gente, olha, pra você sacudir, pra você dançar muito, muito, muito, hein? O pessoal já tá entrando aqui já na dança, se soltando. Eita, Lele, coisa boa demais. É bom demais. Você já arrasta o sofá, porque, ó, é sabadô, né? Sabadô pra você dançar em grande estilo, isso mesmo, ó. Final de semana, uma geladinha. Eita, Lele, coisa boa. Então já prepara, ó. Corre que ainda dá tempo. No próximo bloco eu vou revelar os ganhadores. O ganhador, né? Desse combo delicioso. Então ainda dá tempo, gente. Corre pro nosso WhatsApp, que é facinho, facinho, facinho.

viu que é facinho, facinho. Então, ó, já manda aqui seu nome completo. Garante esse combo delicioso. Isso mesmo, delicioso. Corre e aproveita, meu amigo, minha amiga, que ainda dá tempo. Então, corre!

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0: É, aqui é só alegria na sua manhã daquele jeito. É bom demais, né? Aqui é 96 caçula, bebê. Isso mesmo. Olha, e agora a hora do sorteio. A hora mais esperada. Bora lá. Quem vai levar? Quem vai levar? É ela. Michele. Peraí, vamos lá. Peraí. Isso aqui, Michele Melo, isso mesmo, é você que tá levando esse combo delicioso, hein? Parabéns, minha amiga! Isso aí! Passar em horário comercial aqui na caçula pra retirar a sua requisição, tá bom? Isso aí, turma, um excelente final de semana pra vocês. Curta com muita responsabilidade. E segunda-feira o Will tá de volta, hein? A partir das 8 horas, com muita alegria e diversão pra vocês. Isso mesmo. E a partir das 11 horas tem horário reservado, né? Então preste atenção, ouvir as propostas e ficar atento, né, meu amigo, minha amiga? Tem que ficar atento, tá bom? Mas eu vou deixar agora umas duas últimas músicas pra vocês curtirem bastante, bastante, bastante. E um beijo do Will. Até segunda. Beijo!
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Eita, coisa boa demais. Alô, galerinha, estamos chegando, estamos chegando. Ótimo sabadão pra você. É sabadão maravilhoso, hein? É. Ótimo sabadão pra você nessa tarde abençoada, nessa tarde de sabadão top do Brasil. E o Daniel Santos, estamos chegando a partir de agora. 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Você pode participar, pode pedir a sua moda. Manda beijo, abraço, fica bem à vontade, hein? A partir de agora a gente chega. Oferecimento sempre das melhores empresas do Brasil. Você pode participar também com a gente, também chama nós no WhatsApp, é o 679-9149-8282. Sabadão top do Brasil, hein? É, sabadão, ó. Sabadão diferenciado, hein? É. Como é que tá seu coração, hein? Tá feliz? Tá tudo certinho? Agradeceu a Deus por hoje, já ou não? É. E é isso aí, ó. Tem que agradecer ao nosso Papai do Céu, hein? E que Deus abençoe nossa tarde maravilhosa. Fica bem à vontade com a gente por aqui também na hora do cowboy. Daniel Santos, é um prazer estar com você até as 15 horas pra tocar as melhores modas, hein? A gente ajeita, ajeita, ajeita a moda! 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A gente chega pra tocar as melhores modas pra você em clima de rodeio.

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2: Coisa boa demais, é só você participar com a gente por aqui também, nosso sabadão, sabadão top, hein? Chama nós no WhatsApp, anota aí, ó, 679-9149-8282. Você participa, você pede moda, é aqui o cowboy Daniel Santos, ajeita a moda!
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0: Beijo, tchau.
1: Deixa eu mandar também mais uma vez um abração especial pra toda a galera lá, ó. 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Grande Miranda, Jaqueline, a toda a equipe, ó. Receba! Receba aí o nosso abraço! Receba aí o nosso abraço!
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Cezinho, tá tudo certinho, tá belezinha? Ótima tarde pra você, meu irmãozinho, bom trabalho também, viu? Também, olha só, a Mariana também já está com a gente também, ela pede moda. A gente vai ajeitar moda pra você com todo carinho também, viu? Tá toda a família Ramírez, lá do sítio Tatupeba. Também tá lá, ó, pessoal também tá na audiência, né, mexerico? Pessoal tá na audiência lá deste sabadão diferenciado, hein? Ei, Júlio César Ramírez, também pra Tina, também lá pra Leodora, lá pro Vitor Hugo, toda a família Ramírez diretamente lá do sítio Tatupeba. Tá na audiência com a gente por aqui também, receba aí o nosso abraço. Obrigado pelo carinho, com oferecimento sempre das melhores empresas do Brasil. Daniel Santos, ó, de segunda a sexta-feira, das 15, também até as 18 horas, hein? Todo sabadão também a partir do meio-dia aqui, o Chicote.

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0: Mas com uma diferença, nós não precisamos mais pagar.
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6: Olha só, o pessoal tá lá também na audiência. É o pessoal da JMR Gessos. Abração especial pra vocês também. Bom trabalho aí, galerinha. Tamo junto, é nóis. 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É, o pessoal também tá junto com a gente por aqui, também lá do Sidão Motos, hein? Alô, Sidão, alô, Simar. Abençoada tarde pra você, um ótimo sabadão, maravilhoso finalzão de semana. Obrigado pelo carinho da audiência, tá junto com a gente aqui, ó. Aqui a gente...

Essa é a hora do cowboy. Deixa eu mandar também mais uma vez. Abração especial lá pra Tainara, também tá com a gente por aqui também, pra Jéssica. Pra todo o pessoal também, ó. É, deixa eu ver quem tá com a gente também. Manda aí, mexerica, pra nós aí, ó. Manda aí. Alô, falando dele aí, esse é gente boa, hein? Alô, Tony Tatu. Abração especial pra você também. Valeu, meu irmãozinho. Obrigado pelo carinho da audiência, hein? São Dourado também, toda essa galera, pessoal que gosta do rodeio, hein? Pessoal gosta demais do rodeio, hein? Alô, Roberto Leite, o pessoal de Itapuã. Abraço, abraço, abraço. Também obrigado pelo carinho, Deus abençoe todos vocês. Em clima de rodeio, aqui nós agimos.

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0: Olha só, toda a galera que está na rodagem também tá com a gente por aqui, obrigado pela carona aí. Pessoal lá da CJR também tá com a gente por aqui, obrigado pelo carinho da audiência. Pessoal lá do Baldeio, também, hein? É o pessoal da Eldorado Brasil, sempre na audiência com a gente também, pra dar na carona, hein? Obrigado pelo carinho, Deus abençoe cada um de vocês. Pessoal da Perlopes também, tamo junto, é nóis. Alô, seu Luiz, ótima tarde aí, um ótimo sabadão, obrigado. Toda a galera também lá, o Marco, toda essa galera também, o Marco lá da Frota 69, hein? Tá na audiência com a gente também, ótima tarde pra você. Valeu, meu irmãozinho. Proteção divina, em clima de rodeio, vamos ajeitar a moda, hein? Vamos ajeitar a moda, que aqui o sistema é bruto.
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2: Thiagão não perdoa não, hein? Thiagão tá dando trabalho aí pra nós, me ligou? Ele não sabe qual que ele pede, hein? Abração pra você também, valeu meu irmãozinho, ótimo sabadão pra você, obrigado pelo carinho. Tá igual o grito do Romeuzinho, hein? Tá igual o Romeuzinho, hein? Cê tá doido! Sabor demais, esse é o nosso sabadão, hein? 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Toda a galera reunida. Pessoal trabalhando, pessoal também curtindo a gente. Obrigado, hein? Valeu, Miranda. Forte abraço pra você. Valeu.

Tá mal com a gente agora e depois vamos cantar esse clássico aqui que todo mundo conhece. Fala,

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3: Eita, essa é a hora do cowboy, de segunda a sexta-feira. Das 15 também até as 18 horas e todo sabadão também a partir do meio-dia, hein? Você tá convidado a estar com a gente também, pode participar, pode pedir a sua moda. Manda aquele beijão especial também pra quem você quiser. Fica bem à vontade, hein? Esse é o nosso WhatsApp, hein? Anota aí, ó, 679-9149-8282. Em clima de rodeio, a gente chega junto com você, ó. Pra atender você com todo carinho também, igual eu sempre falo, hein? Os melhores ouvintes estão aqui, ó, aqui na hora do cowboy. Dá tempo de você participar até as 3 horas da tarde. Tem muita moda boa pra tocar pra essa galera, hein, mexerica? É? Alô, Luquinha, como é que você tá, meu irmãozinho? Tá tudo certinho? Tá belezinha? Todo o pessoal trabalhando, o pessoal curtindo a gente também. Obrigado pelo carinho. Deus abençoe cada um de vocês, hein? Pediu moda, nós ajeita a moda!

0: Regis e Jackson.
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Olha só, Ana Lelis, tá com a gente, Tabeluna Lelis. Abençoado sabadão pra você também, obrigado, hein? Também pra Rosana, também tá com a gente por aqui. Alô, Rosana! Pessoal lá da Vila Piloto, também tá com a gente também, obrigado pelo carinho. Pessoal lá da Vila Alegre, todo o pessoal também lá da... são três lojas agora, hein? Três lojas, viu? 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Alô, Rose! Abração especial pra você, pra toda a equipe também. 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Está com a gente por aqui também na hora do cowboy. 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

só quem apareceu, olha só quem apareceu. O nosso amigo Luizinho tá belo. Ô, Luizinho, como é que você tá, meu irmão? Tava sumido, hein? É, tava sumido o homem, tava desaparecido, hein? Tá trabalhando demais da conta, né? Tá ganhando dinheiro igual a água, hein? Grande Luizinho, um abraço pra você. Valeu, meu irmãozinho. Pé de moda, não. Ajeita a moda, hein? Aqui.

como é que você tá, meu irmãozinho? Ele também tá participando com a gente, tá pedindo um modão, tá bem, tá essa moda aí, ó. É a segunda. Isso. É, essa modão aí não pode faltar na hora do cowboy não, viu? Essa moda. Você já tomou muito querosene curtindo essa moda aí, com certeza, né, mexerica? Isso, olha em pequenininho, hein? Você aprontou muito ontem, né? Certeza. Ontem, na sexta-feira, já tinha convite pra tomar um querosene. Agora imagina, hein? Sabadão aqui, ó. Hoje vai dar trabalho, não vai não? Gente, deixa eu mandar também um abração especial ao nosso amigo Ataíde, também alô, Ataíde. Abração pra você também, valeu, meu irmãozinho, obrigado pelo carinho da audiência, pra toda a galera, pessoal trabalhando, pessoal curtindo a gente também, obrigado, hein? Mais uma vez, abração especial pra toda a galera também lá da rodagem, pessoal da JSL também, nosso amigo Chapinha, meu amigo Peixe, também um forte abraço, o Lito, o cowboy lá da JSL, toda a galera, obrigado pelo carinho também aí, receba.

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3: Coisa boa demais, hein? Gente, ó, quero aqui agradecer. Agradecer você pelo carinho da sua audiência, pra você que participou, pra você que não participou, mas tava ligado também aqui na Hora do Cowboy, né? Um ótimo sabadão pra você. Obrigado pelo carinho, que Deus te abençoe. Que tudo que aconteça seja sempre da vontade também do nosso Pai Celestial. Obrigado pelo carinho, Deus abençoe cada um de vocês. Ó, segunda-feira, a partir das 15 horas, a gente chega novamente pra tocar as melhores modas pra você. 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Essa é a Hora do Cowboy. Ótimo sabadão pra você, um excelente final de semana. Vambora, vambora pro Pega Lá!

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2: Meu amigo Batista Lima, canta esse hino comigo.

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2: Essa canção pra todas as mulheres lindas dessa noite.

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2: Então você gosta de rua, né? Tá bom.

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2: Vem

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2: Eu acho que você tem que mandar aquela mensagem. Mas manda o que tá no seu coração.
3: Porque se fosse eu falaria mais ou menos assim.
4: Ei, boa noite. Antes de te bloquear, eu só vim te dizer que a partir de hoje pode tocar o terror, fazer o que quiser fazer. 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Sinto mais nada.
2: Não, apaga, apaga, apaga.

0: por falta de tempo não, viu? Você só não tem prioridade.
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2: Você sabe que a gente já sempre acaba virando assunto delicado nas rodinhas, né, comandante?
3: Com certeza.
2: Chão de avião.
4: Que leve, Beluz.

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O cara não se garante, a culpa é nossa. Nunca.

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2: Essa moda é apaixonada demais. Eu não queria viver uma história dessa não, viu?

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1: 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BH.

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2: Eu tô até cortando o vidro da garrafa pra ver se eu acho um pouco mais de álcool. Eu tô fumando até o quimba pra ver se eu aproveito 100% do cigarro.

0: Beto e Cristian.
1: Escolho esse.
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